0: Claudinha! Muito feliz de estar aqui com você, viu?
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2: Cajuru FM informa a hora certa.
3: 9:26.

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1: Obrigado. Aí sim, hein?
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6: 956.

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1: Quero dedicar essa música para Marcela.

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1: 10:57.
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8: 11:59
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0: 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Meia-noite e 22.
1: Um matemático disse que suas medidas são exatas. 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
2: Cajuru FM informa a hora certa.
3: 12:34.

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4: Uma e três.
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1: Cajuru FM informa a hora certa.
0: 1:09.
2: Essa música é o seguinte. Essa música é a história daquele casal que tá quase terminando, mas não sabe se termina ou não.

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7: 2 e 2.
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pra quem acha que moda sertaneja não tem proibidão. Chegou a hora de eu mostrar pra vocês que não é bem assim não. Quando eu era menina, conheci umas modas bobagenta que deixava os homens assanhados e as mulheres tudo foguenta. Essa aqui eu vou dedicar pra quem tem a mente poluída. Amo uma safadeza misturada com bebida. Vem!

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1: Cajuru FM informa a hora certa.
0: 2:09.
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1: 2h23.
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0: Valeu, Bruno!
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3: 2h53.
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1: É, eu sei. Não, mas por aqui tá tudo bem também. É, já virei a página. Então fica bem, que eu tô muito bem aqui. Beijo e tchau.

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5: 3 e 3. 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
1: 3:24.

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1: Cajuru FM informa a hora certa.
2: 3:35.

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5: 4 horas.

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2: Cajuru FM informa a hora certa. 4:06.

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2: Cajuru FM informa a hora certa.
3: 4:22.

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1: Oi, bonde!
2: Sabe quando a gente termina um

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5: 6 e 3.
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3: 6:18.
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6: 6:32.
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4: 6:40.
5: Vão mexer, moçada.

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vamos embarcar em nossa máquina do tempo para fazer nossa aventura no tempo através da música. Para você relembrar de momentos especiais que só você sabe onde, como foram vividos.

0: nesse domingo. 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
17: 7 e 10.

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1: 7:31.
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2: Nossa, sério? Oh, meu Deus, parece que eu tô começando!

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1: Cajuru FM informa a hora certa.
2: 7h55.
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1: Cajuru FM informa a hora certa.
2: 8h28.
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0: Isso é o
1: Jorge Matheus, pelo amor de Deus.
0: Bom demais, irmão.
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3: Cajuru FM informa a hora certa.
2: 8h59.
4: Oi. Fiquei sabendo.

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2: Cajuru FM. 9:25. 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
6: 9h44.
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1: Vamos agora para o estilo e elegância do rodeio brasileiro. Modalidade em cutiano.
2: Montaria em cavalo.
1: É o brete da esquerda que funciona neste momento. O competidor é um grande profissional. É modalidade nacional do rodeio ecutiano. Tudo pronto pra ele. Mediu o estribo direito e esquerdo também. A rédea cavaleiro firme na mão, ele sabe o que fazer.
3: Mão firme na rédea cavaleiros, do esporo batida cadenciado, puxando na do ecutiano, jogando o braço no estilo, parando o cavalo e mostrando pra que vem.
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0: de sorte, hein?
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4: Cajuru FM informa a hora certa.
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6: 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Bom dia, meu senhor.

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1: Cajuru FM informa a hora certa.
2: 10h44.
3: Mas só básico, viu? Só básico.

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1: Cajuru FM informa a hora certa.
2: 11:17.

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9: Cajuru FM informa a hora certa.
8: 11:52.

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1: Cajuru FM informa a hora certa.
2: Meio-dia e 19.

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3: Angelim, o que você vai fazer com tudo isso que sobrou?

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3: Cajuru FM informa a hora certa.
4: Meio-dia e 52.

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0: 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Uma e seis.
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4: 1:16.
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Deus abençoe nossos fã-clubes, nossos amigos, nossos familiares. Muito obrigado por somar com a gente toda essa noite.

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4: 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FM informa a hora certa.
5: 1:54.

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10: 2:12.

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4: 2h24. 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
2: 2:30.

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5: 2h47.
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1: Cajuru FM informa a hora certa.
2: 3:01.

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1: Alexandre Pires. Você é sempre apaixonado, né, amigo?
2: Inclusive por você também.
1: Eu também.

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9: 4:26.

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4: 4:36 Cajuru FM. 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
3: 5:15.
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2: Cajuru FM informa a hora certa.
3: 5:37.

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1: Cajuru FM informa a hora certa.
2: 6:06.

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1: Cajuru FM informa a hora certa.
2: 6h25.
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1: Cajuru FM informa a hora certa.
2: 6h41.
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2: Cajuru FM informa a hora certa.
3: 6h57.
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0: 7 e 12.

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1: Cajuru FM informa a hora certa.
0: 7h25.

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0: Começou a luta, rapaziada. 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
1: Cajuru FM informa a hora certa.
2: 7h54.

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0: 8 e 7.

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2: 8:24.

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0: 8h33.
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2: 8:48.

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0: 8h55.
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